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Quem suspirava era a menina que estudante passeava a todo instante, sempre à espera de um amor que enquanto